Fé Bohemia. Sua forma de tocar imediatamente chamou a atenção da cena de jazz local, e ele não perdeu a oportunidade. Foi contratado pelo selo Savoy. Seu trabalho de estreia como líder de formação não demorou nem um ano para sair. Presenting Cannonball é um disco recheado de temas instigantes deste grande saxofonista. Há balanço, há alegria e há, sobretudo, uma energia vibrante que vai do começo ao fim do álbum. Fique com o tema Spontaneous Combustion. 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

Você ouviu aqui no Jazz Livre Spontaneous Combustion, tema do disco Presenting Cannonball, do saxofonista Cannonball Adderley, lançado em 1955. A espantosa velocidade com que a qualidade do toque de Cannonball espalhou fama no jazz de Nova York não tardou a seduzir um gênio que se preparava para gerar uma revolução: Miles Davis. Cannonball fez parte do mítico sexteto responsável pela criação de dois discos essenciais na explosão do jazz modal, Milestones e Kind of Blue. Entre o lançamento de um e de outro disco, Adderley gravou um álbum que está em todas as listas de melhores discos de jazz de 1958. Something Else. Nesse registro ocorre algo raro. Miles Davis é sideman, fato que poucas vezes ocorreu na história do grande trompetista. O álbum evoca as noites enfumaçadas dos clubes de jazz, sem cair no erro dos exageros, com temas que exalam energia, confiança e inspiração. Fique com a música que batiza o álbum, Something Else, lançada em 1958. 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

Tivemos no Jazz Livre dois temas do disco Something Else, lançado por Cannonball Adderley em 1958. Abrimos com a música que dá nome ao álbum e fechamos com One for Daddy-O. A sua participação no programa, você sabe, é muito importante. Mande suas sugestões e dicas para a gente. Nosso WhatsApp é DDD 21 99710 0537. O Jazz Livre é seu, o Jazz Livre é nosso. Nunca se saberá se foi a abundância de talentos, a quantidade de grandes lançamentos, ou mesmo o mau humor dos críticos daquela época. Prestes a sair do sexteto de Miles Davis, Cannonball gravou o álbum Cannonball Takes Charge, no ano de 1959. Um disco recebido com relativa frieza pelo mundo do jazz. Nesse álbum, o saxofonista exibiu com extrema competência todos os seus dotes musicais, tocando como único solista da formação. Adderley estava em ótima forma, e nos temas se destaca o balanço pesado do piano de Wynton Kelly, com quem Adderley já trabalhara no sexteto de Miles. Vamos abrir o bloco musical com If This Isn't Love e deixar que Cannonball Takes Charge. 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

Tivemos no Jazz Livre o tema Serenata. Abrindo o bloco, você ouviu If This Isn't Love, as duas músicas lançadas no álbum Cannonball Takes Charge, de 1959. O jazz tem uma disposição natural para a colaboração entre diversos instrumentistas em variadas formações e grupos. Muitos trabalhos paralelos, com elementos diferentes e mesmo alternância de estilos, marcam a trajetória de um músico ao longo de sua carreira. Cannonball e Coltrane já haviam colaborado diversas vezes. Estiveram presentes na formação do sexteto de Miles Davis, na gravação de Kind of Blue, mas foi no disco Cannonball Adderley Quintet, em Chicago, que ficou registrada a melhor colaboração entre estes dois saxofonistas. Cannonball no sax alto, Coltrane no sax tenor, Wynton Kelly no piano, Paul Chambers no baixo e Jim Cobb na bateria. Um time estelar a serviço do jazz. O mais interessante nesse

trabalho é perceber a justa posição de estilos diferentes ao saxofone, fato proporcionado por Adderley e Coltrane. Adderley toca para distensionar o ambiente, afrouxando as amarras, recobrando as energias do ouvinte. Já Coltrane traz aquela marca característica de equilibrar seriedade e um tom espiritual em seu toque. Fique com Grand Central, lançada no disco Cannonball Adderley Quintet em Chicago, de 1959. 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

Acabamos de ouvir aqui no Jazz Livre dois temas do disco Cannonball Adderley Quintet in Chicago, lançado em 1959. Abrimos com Grand Central e tivemos por último Wabash. A musicalidade do jazz de Cannonball Adderley migrou no final da década de 1960 para um tom mais elétrico. Foi muito ativo ao longo de toda uma carreira pontuada por

0: registros e parcerias históricas. Tocou, fez arranjos e mesmo trabalhou como ator, até que um acidente vascular colocou fim nas suas grandes performances, em 1975. O Jazz Livre de hoje, sobre o saxofonista Cannonball Adderley, fica por aqui. O programa tem produção de Brisa Evangelista e Carlos Soca. Estagiário de produção, Samuel Sam. Coordenação de produção, Rodrigo Soprana. Trabalhos técnicos de Lucas Alexandre, Rafael Napoleão e Silas Mendes. Coordenação de operações de rádio, de Nielson Soares. Gerência de rádio, de Tiago Regoto. Mande sua mensagem para o Jazz Livre. Nosso WhatsApp é DDD 21 99710-0537. O Jazz Livre é seu, o Jazz Livre é nosso. Eu sou Sidney Ferreira e espero que você tenha gostado do programa de hoje. A gente se encontra no próximo Jazz Livre. Tchau.
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5: Duas horas e 2 minutos.
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Aqui fala Jussara Mendonça, trazendo para você blues, derivações e influências. No programa de hoje, a presença do compositor, guitarrista e cantor de blues rural, Juntávio Willis. Em destaque, temas do seu terceiro álbum solo, West Georgia Blues, recheado de 15 canções originais. Eu começo tocando a música tema do disco com performance a capela, revelando Juntávio Willis acompanhado de Lloyd Buchanan. Na sequência, A Lift Is All I Need. Alma blues e todo o carisma do cantor e guitarrista da Georgia.

Alma Blues, destacando o trabalho musical do compositor, guitarrista, cantor e multi-instrumentista de country blues, John Tavius Willis, na estrada desde 2014. Ele começou a tocar guitarra, harmônica, banjo de forma autodidata. Você ouve Ghost Woman com a voz e guitarra de John Tavius Willis.

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1: John Tavius Willis foi revelado no cenário do blues por Taj Mahal e Keb Mo. O segundo álbum de John Tavius Willis, Spectacular Class, lançado em 2019, tem produção executiva de Taj Mahal e produção de Keb Mo. Foi indicado ao Grammy na categoria Melhor Álbum de Blues Tradicional em 2020. Eu prossigo com temas originais de John Tavius Willis, do álbum West Georgia Blues, lançado em 2024. Você ouve Earthworm Basement Blues. Na sequência, John Tavius West Georgia Grind. Alma Blues apresentando o blues 100% autoral de John Tavius Willis.

0: West Georgia Blues é todo produzido pelo compositor, guitarrista e cantor John Tavius Willis, revelando estilos como Piedmont Blues, Ragtime, música de bar do Delta, folk tradicional. Você ouve Squealing Mama. Na sequência, Charlie Brown Blues. Depois, Who's Gonna Hear It? Alma blues e todo virtuosismo do guitarrista John Tavius Willis.
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1: O disco West Georgia Blues, de John Tavius Willis, foi gravado no lendário estúdio Capricorn, em Macon, revelando os músicos Ethan Lainwand no piano, Rodrigo Mantovani no contrabaixo, Jay Hopp no violão, bateria e washboard. Alma Blues apresentando Lula May e Keep Your Worries on the Dance Floor, com a banda impecável de John Tavius Willis.

Alma Blues trazendo da Georgia John Tavius Willis, artista revelação que domina guitarra e violão como os veteranos do blues, utilizando técnicas musicais tradicionais com muita categoria. Você ouve Time Brings About a Change, na sequência Rough Time Blues, depois Too Close to the Finishing Line. Três temas autorais de John Tavius Willis.

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1: Broken Hearted Moon é mais um tema autoral do violonista da Georgia, John Tavius Willis. Destaque do Alma Blues de hoje.

Para finalizar, Lost Ball, com a impecável banda do guitarrista e cantor John Tavius Willis. Mais um tema do álbum West Georgia Blues, lançado em 2024.

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3: Três horas e um minuto.
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5: Olá, boa noite para você, muito obrigado pela sua companhia. A partir de agora, está no ar Clube do Jazz. O programa é uma realização da Rádio Inconfidência de Belo Horizonte e faz parte da Rede Nacional de Comunicação Pública, com transmissão pela Rádio MEC, Rádio Nacional AM, FM e Ondas Curtas, no Rio de Janeiro, São Paulo, Maranhão, Pernambuco, Amazonas, Distrito Federal e Belo Horizonte. Você também pode ouvir o nosso programa de qualquer lugar do mundo pela internet. Eu sou Márcio Roney, te acompanho na próxima hora. O roteiro é de Júlia Heine, sob supervisão de Flávio Henrique Silveira. A programação musical é dos dois e os trabalhos técnicos de Carlos Ferreira. O programa de hoje é dedicado ao Trio Corrente, um dos grupos mais importantes do jazz contemporâneo brasileiro. Formado por Fábio Torres no piano, Paulo Paulelli no contrabaixo e Edu Ribeiro na bateria, o grupo nasceu em 2001 em São Paulo e rapidamente conquistou espaço na cena musical com seu virtuosismo, criatividade e capacidade de dialogar com diferentes tradições musicais. Misturando choro, samba, bossa nova e jazz, o Trio Corrente já se apresentou em palcos no Brasil e no mundo, levando a riqueza da música brasileira para públicos diversos. O reconhecimento internacional veio com mais força em 2014, quando o grupo ganhou o Grammy Latino e o Grammy Internacional com o disco Song for Maura, gravado em parceria com o saxofonista e clarinetista cubano Paquito de Rivera. Bom, dito isso, vamos ouvir um pouco do talento do Trio Corrente. Começamos com uma faixa do primeiro disco, Baião Doce.

0: Ouvimos o trio corrente com Jobim Passeando em Rivera, de Paulo Paulelli, e Tem Que Ser Azul, de Messias Júnior. Essas faixas fazem parte do disco Tem Que Ser Azul, lançado pelo trio em 2019. Antes do álbum Volume 3, de 2016, ouvimos o trio corrente com A Maçã, de Djavan, e Nívia, de Edu Ribeiro. Acompanhamos também o trio corrente com Venezuelana, composição de Fábio Torres, fez parte do disco Volume 2, de 2011. E abrindo o programa de hoje, tivemos o trio com Baião Doce, de Paulo Paulelli, faixa que faz parte do disco Corrente, gravado em 2005.
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0: Estamos de volta com o Clube do Jazz. Obrigado a você pela companhia. Seguimos celebrando a trajetória do Trio Corrente, um grupo que mantém viva a tradição da música instrumental brasileira e, ao mesmo tempo, abre novos caminhos para o jazz contemporâneo. Além de sua premiada parceria com Paquito de Rivera, o Trio Corrente já atuou com grandes nomes da música nacional, como Rosa Passos, Luciana Souza, Toninho Ferragutti e Hamilton de Holanda. O repertório do trio combina composições autorais com releituras sofisticadas de clássicos da música brasileira, sempre com arranjos ousados e cheios de improviso. A força e a sintonia entre piano, baixo e bateria fazem do trio uma grande referência da cena instrumental atual. Entre os discos mais marcantes do Trio Corrente estão Volume 2, Cometa, esse dividido com Luciana Souza, Sincronia e Song for Maura. Bom, agora a gente ouve então um pouco mais do trabalho do Trio Corrente, para começar este bloco musical, Volta do Beni.

0: Ouvimos Paquito de Rivera e Trio Corrente com Saideira, música de Fábio Torres. Essa faixa faz parte do disco Song for Maura, dividido pelo trio com o músico cubano e lançado em 2013. Do álbum Cometa, dividido com a cantora Luciana Souza, tivemos Bem Que Te Avisei, música da própria Luciana Souza. Antes, Trio Corrente com Caminho Verde, música de Vinícius Dorim, presente no disco Sincronia, gravado em 2021. Acompanhamos também o grupo paulista e a cantora italiana Susana Stivali com Só Danço Samba, de Tom Jobim e Vinícius Moraes. Essa faixa faz parte do disco Vai, lançado agora, em 2025, álbum dividido entre a artista europeia e o trio brasileiro. E do álbum 25, lançado também neste ano, tivemos Duas Torres e Volta do Bene, ambas composições de Paulo Paulelli. Bom, assim a gente encerra mais uma edição do Clube do Jazz, que hoje celebrou a obra e a importância do Trio Corrente. O Clube do Jazz é uma realização da Rádio Confidência de Belo Horizonte e faz parte da Rede Nacional de Comunicação Pública, com transmissão pela Rádio MEC, Rádio Nacional, AM, FM e Ondas Curtas, no Rio de Janeiro, São Paulo, Maranhão, Pernambuco, Amazonas, Distrito Federal e Belo Horizonte. Eu sou Márcio Rone e volto na próxima semana com mais uma edição do Clube do Jazz. O roteiro é de Júlia Heine, sob supervisão de Flávio Henrique Silveira. A programação musical é dos dois e os trabalhos técnicos de Carlos Ferreira. Um grande abraço para você e até a próxima.
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3: Estamos começando mais um Aquarela, nosso programa dedicado exclusivamente à música instrumental brasileira. Na audição de hoje, vamos viajar pelos sons de Léo Gandelman, Ivanildo, Duofel, Marcos Ariel, Afonso Machado e Altamiro Carrilho, entre outros. Abrimos o programa ouvindo Então Tá, da parceria Moisés Gabriele e Chico Sá, na execução de Moisés Gabriele, do CD Canções do Nordeste, de 2010. Na Baixa do Sapateiro, de Ari Barroso, com a banda Black Hill, do álbum Maria Fumaça, de 1977. E fechando o bloco, Telejornal, composição de Kili Freitas, com o próprio autor, do disco Dalma, de 2011.

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1: O mundo inteiro reverencia as criações musicais do

do Brasil, seja pelas suas letras, seja pelas suas vozes, seja pelos seus instrumentistas. E este é o foco do nosso Aquarela, sempre pronto a destacar o melhor do instrumental do nosso país. Neste bloco, vamos ouvir Bebê, composição de Hermeto Pascoal, com Marcos Ariel e Tigres da Lapa, gravação de 2005. Para Você, de Silvio César, com Ivanildo, do quarto volume da coletânea O Sax de Ouro, de 1999. E fechando a sequência, Sermão, da parceria Baden-Powell e Paulo César Pinheiro, em dueto de Mário Adnet e Philip Baden-Powell, do álbum Afro Samba Jazz, a música de Baden-Powell, de 2009.

uma faixa instrumental atrás da outra. Esta é a proposta do Aquarela, sempre garimpando os grandes nomes e incentivando os novos instrumentistas nacionais. Nesta sequência, vamos ouvir Garota de Ipanema, composição de Tom Jobim e Vinícius de Moraes, com Afonso Machado e Amigos, do disco Choros e Bossas, de 2002. As Canções que Você Fez Pra Mim, de Erasmo Carlos e Roberto Carlos, com Vitor Biglione, do álbum Tangos Tropicais, de 2010. E fechando o bloco, In My Life, de John Lennon e Paul McCartney, com o Duo Fell, do lançamento Duo Fell Plays the Beatles, de 2009.

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1: Estamos chegando ao bloco final do programa de hoje, destacando o melhor da música instrumental deste país continente. Fechamos com Bangzalia, composição de Tom Jobim, em dueto de Nelson Aires e Paulo Bellinati, do primeiro volume do Songbook Antônio Carlos Jobim Instrumental, de 1995. A Fumaça do Meu Cachimbo, da obra de Radamés Inátaly, com Léo Gandelman, do CD Radamés e o Sax, de 2006. E por último, Vida Apertada, de Altamiro Carrilho, com o próprio autor, do disco Altamiro Carrilho, de 1978.

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1: Uma hora e um minuto. 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
2: Alô, alô, que alegria estar aqui com você para mais uma edição do Circular Brasil. Como sempre, uma edição inédita. Este que é o programa de número 224. Seja muito bem-vinda, seja muito bem-vindo. Hoje vamos abrir os trabalhos com o ótimo encontro entre o duo Fel, de violões, que se uniu ao saxofonista Carlos Malta e ao baterista e percussionista Robertinho Silva. O nome do disco é Duo Mais Dois, uma ótima mistura entre artistas de São Paulo e do Rio de Janeiro. Logo depois, vamos para o disco de estreia de um trio muito interessante lá do estado de São Paulo, o Café Mestiço, com um som cheio de energia e que traz fortes influências de culturas de outras partes do mundo. O álbum do qual nós vamos ouvir alguns temas traz o nome do trio no título. E fechando essa edição, vamos apresentar algumas faixas de um disco da banda Urbana, que também traz o nome do grupo no título e, mais uma vez, é uma turma lá de São Paulo. O grupo apresenta vários sopros na sua formação, com arranjos cheios de balanço, fazendo releituras de alguns clássicos da nossa música popular. Ouvidos atentos e coração aberto, o Circular Brasil está começando.

O duo Fel é composto pelos violonistas Fernando Melo e Luiz Bueno. Eles se juntaram ao saxofonista Carlos Malta e ao baterista Robertinho Silva. Todo mundo aqui já tem uma longa história na música instrumental brasileira, sem exceção. Em 2019, eles lançaram o disco Duo Mais Dois. E hoje nós vamos ouvir três faixas do álbum aqui no nosso programa. Vamos começando com duas delas agora. Vem aí Água de Beber, do Tom Jobim e Vinícius de Moraes, seguida de Maracangalha, do Dorival Caymmi.

Uma verdadeira união de craques é a nossa primeira atração do programa Circular Brasil de hoje. São faixas de um álbum lançado em 2019, chamado Duo Mais Dois. A união do saxofonista Carlos Malta, do baterista e percussionista Robertinho Silva e do Duo Fel de Violões, composto pelo Fernando Melo e Luiz Bueno. Nós acabamos de ouvir duas faixas do disco. Foram releituras de dois clássicos da música brasileira em versão instrumental. Essa que tocou agora foi Maracangalha, do Dorival Caymmi. E antes dela, a gente ouviu Água de Beber, do Tom Jobim e Vinícius de Moraes. Continuando ainda nesse disco, vamos ouvir mais um resultado da bela união desses craques. Vem aí Cais, do Milton Nascimento e Ronaldo Bastos.

Essa foi Cais, música do Milton Nascimento e Ronaldo Bastos. Ela está presente no álbum Duo Mais Dois, que foi a primeira atração do programa Circular Brasil de hoje. O disco foi lançado em 2019 e é o resultado da união do Duo Fel de Violões, composto pelo Fernando Melo e Luiz Bueno, com mais dois craques, o saxofonista Carlos Malta e o baterista e percussionista Robertinho Silva.

Agora vamos apreciar algumas faixas de um disco de estreia, de um trio muito promissor, o Café Mestiço, uma turma lá de São Paulo. Com influências culturais de diversas partes do mundo, eles lançaram um disco de estreia em 2019 que leva o nome do trio no título, Café Mestiço. O trabalho é marcado pelo virtuoso

Este é o trio Café Mestiço, a segunda atração do nosso programa Circular Brasil de hoje. Eles trazem seu primeiro disco, álbum de estreia, que tem o mesmo nome do trio no título, Café Mestiço, lançado em 2019. Nós acabamos de ouvir releituras de Eu Quero é Sossego, do Cachimbinho, e antes dela foi La Catedral, de Agustín Barrios. E vamos para mais duas faixas desse mesmo álbum agora. Assim a gente tem uma noção mais abrangente do trabalho deles. A gente ouve Luar do Sertão, do João Pernambuco, e Santa Morena, do Jacó do Bandolim.

Essa foi Santa Morena, de Jacó do Bandolim. E antes dela, a gente ouviu Luar do Sertão, do João Pernambuco. Nós acabamos de apresentar a segunda atração do programa Circular Brasil de hoje, o trio Café Mestiço, lá de São Paulo. A gente tocou algumas faixas do seu disco de estreia, que leva o nome do trio no título, Café Mestiço. O disco foi lançado em 2019 e é composto pelo Ricardo Araújo na guitarra portuguesa, Miti Ruzitschka no violão de sete cordas e Beto Angerosa na percussão.

E agora, mudando bem o estilo, mas mantendo o swing, vamos para a terceira e última atração do programa de hoje. Mas ainda ficamos no estado de São Paulo. É a vez da banda Urbana. Eles lançaram um disco que também tem o nome do grupo no título. O álbum é de 2012 e os sopros e os metais são presença muito forte na banda, assim como as orquestrações. Olha, eu nem vou apresentar a banda toda aqui porque é gente pra chuchu. Ia ficar meio chato. Trata-se da banda Urbana, beleza? As músicas são bem mais longas do que o convencional e a gente procura dar aproximadamente o mesmo tempo de música para cada atração do programa, né? Mas vai dar para tocar duas faixas aqui no programa de hoje. Vem aí a primeira delas, Samba Dobrado, música do Djavan.

Essa foi Samba Dobrado, música do Djavan, e estamos na nossa última atração do programa Circular Brasil de hoje, a banda Urbana, turma de São Paulo, e essas são faixas de um disco que leva o nome da banda no título, e que foi lançado em 2012. Agora, fechando o programa Circular Brasil de hoje, vamos para a última música, Ladeira da Preguiça, de autoria do Gilberto Gil.

Essa foi Ladeira da Preguiça, clássico da música brasileira, de autoria do Gilberto Gil. E nós acabamos de apresentar a terceira e última atração do programa Circular Brasil de hoje, uma turma de São Paulo, a Banda Urbana, apresentando faixas de um disco que leva o nome da banda no título e que foi lançado em 2012.

0: E vamos terminando por aqui o nosso programa Circular Brasil de hoje. Semana que vem a gente tem um encontro marcado, ok? No mesmo dia e no mesmo horário, toda semana, a gente está por aqui. Os trabalhos técnicos deste programa foram do Marcos Inácio. Muito obrigado pela sua companhia nessa última hora. Grande abraço e até o nosso próximo encontro.
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2: Duas horas e dois minutos.
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4: Concerto para violino e piano em ré menor de Mendelssohn. Regente e violinista Joachim Gustafsson. Piano Clélia Irusum. Vastera Sinfonieta.

0: Concerto para violino e piano em Ré menor de Mendelssohn. Regente e violinista Joachim Gustafsson. Piano Clélia Irusum. Vastera Sinfonieta.
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0: Sonata para flauta e harpa de Gaetano Donizetti. Flauta Jean-Pierre Rampal, harpa Marielle Nordman.

0: Sonata para flauta e harpa, de Gaetano Donizetti. Flauta, Jean-Pierre Rampal. Harpa, Marielle Nordman.
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0: Sinfonia número 1 em si bemol maior, opus 38, Primavera, de Schumann. Filarmônica de Nova York, regente Leonard Bernstein.

0: Sinfonia número 1 em si bemol maior, opus 38, Primavera, de Schumann. Filarmônica de Nova York, regente Leonard Bernstein.
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0: Hernani, opus 8, número 14, para violão solo, de Giuseppe Verdi. Violão Gianpaolo Bandini. Concepção do compositor Johann Caspar Merz.

0: Hernani, opus 8, número 14, para violão solo, de Giuseppe Verdi. Violão, Gianpaolo Bandini. Concepção do compositor, Johann Caspar Merz.
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0: Cendrillon, música de balé da ópera de Jules Massenet. Academia Saint-Martin de Fields, regente Sir Neville Mariner.

0: Cendrillon, música de balé da ópera de Jules Massenet, Academia St. Martin de Fields, regente Sir Neville Mariner.
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0: Me Adora, de Pitty, com a Orquestra Petrobras Sinfônica.

0: Me Adora, de Pitty, com a Orquestra Petrobras Sinfônica.
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3: Quatro horas e um minuto.
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4: Eu sou Tori Villani, nós estamos iniciando agora mais um Sala de Concerto. O nosso convidado de hoje é o pianista Bernardo Santos. Seja muito bem-vindo, Bernardo. Bernardo Santos, pianista português, apresenta-se regularmente em concertos como solista, em música de câmara e com orquestra, nos quatro cantos do mundo. No Brasil, ele atuou como solista junto à orquestra com a Sinfônica Brasileira, a Sinfônica de Minas Gerais, entre tantas outras. Bernardo, que foi descrito pelo jornal britânico The Guardian como um prodígio virtuoso, conta com vários concertos transmitidos e gravados para as rádios Antena 2, portuguesa, e a Classic FM, na Inglaterra, e também para as nacionais Rádio MEC e a TV Brasil. Hoje, Bernardo nos traz um recital com obras de três grandes compositores, Heitor Villa-Lobos, Franz Liszt e Schumann. Sejam todos muito bem-vindos. O Sala de Concerto começa agora e nós já vamos ouvir Bernardo Santos com Baquianas Brasileiras número 4, Prelúdio.

0: Tivemos então com Bernardo Santos ao piano, nosso convidado do Sala de Concerto de hoje, Baquianas Brasileiras número 4, Prelúdio. Este é o Sala de Concerto, hoje recebendo o pianista Bernardo Santos. Estamos pela Rádio MEC 99,3 FM no Rio de Janeiro e em Belo Horizonte e Brasília 87,1 FM. Bernardo, para nosso gáudio, para nossa alegria, você tem escolhido o Brasil como lugar para desenvolver trabalhos e também realizar as suas apresentações. Nós queríamos saber de você e que você nos falasse um pouco sobre a sua relação com a música brasileira e com os instrumentistas com os quais você atua aqui em nosso país.
1: Ora bem, a minha relação, para começar, com a música brasileira, na verdade, é ainda um pouco curta, porque nunca toquei muitas obras brasileiras. Este prelúdio das Baquianas eu utilizei hoje para preludiar este concerto, mas tenho, na verdade, utilizado como bis nos concertos que fiz pelo Brasil este mês. Fora o Villa-Lobos, fui tocando uns tangos do Ernesto Nazaré e fiz uma gravação com a minha colega a quatro mãos, a Inês Filipe, das variações sérias do Ronaldo Miranda, uma gravação que está no YouTube, feita num palácio no Porto, um vídeo bem, bem bonito, vale a pena ir ver. É verdade que até agora toquei pouca música brasileira, mas gosto francamente muito. E além destas obras que eu mencionei, por exemplo, o concerto para piano e orquestra de Ekel Tavares é das obras mais lindas do repertório concertante para piano. A Floresta do Amazonas de Villa-Lobos, que há pouco tempo foi feita aqui no Rio de Janeiro, este mês. É assim, música que gosto muito e que quero cada vez mais explorar. Sobre os meus colegas brasileiros, seja em música de câmara, seja em orquestra, realmente eu tenho vindo ao Brasil desde 2017, praticamente todos os anos, e realmente todos os anos, porque, por exemplo, mesmo na pandemia, 2020, dia 12 de março, estavam fechando fronteiras, portanto, vim assim mesmo todos os anos. Tenho tocado com várias orquestras aqui pelo Brasil e também vários colegas. Toquei bastante em Belém do Pará, em música de câmara, com o Quarteto Belém. Inclusive gravámos em 2021, lá em Belém do Pará, um CD para...

0: a editora Da Vinci Publishing, uma editora italiana, mas atualmente sediada no Japão. Gravámos quintetos de Dvorak e Saint-Saëns. Vou tocando bastante com um violoncelista amigo que era desse quarteto, que agora está cá no Rio de Janeiro, está na Orquestra Sinfónica Nacional UFF, OSN, que é o Bruno Valente. Inclusive, a primeira vez que eu toquei aqui para a rádio foi no ano passado, com o programa, para o programa Partituras, com o Bruno Valente. Foi um programa de Beethoven e Brahms, piano e violoncelo. Tenho tocado assim com vários colegas ao longo dos anos. Conheço, tenho imensos amigos, músicos aqui, musicistas aqui no Brasil, pianistas de outros instrumentos, e também a prova disso é que continuam a convidar-me para vir cá todos os anos, seja a solo, música de câmara e realmente com orquestra.
1: Nas suas indas e vindas, Europa, Brasil, Europa e outros cantos do mundo, como a gente mencionou, a vida artística, principalmente em que se refere à música de concerto, em Portugal é mais ativo ou menos ativo que o Brasil, nesse momento?
0: Então, eu acho que ambos os países são ativos. Acho que temos que ter em conta a escala dos dois países, e salvo erro, a população do Brasil é praticamente 20 vezes maior que a de Portugal.
1: Sem dúvida.
0: Mas eu colocaria a questão de outra forma. Eu acho que em Portugal há realmente bastante atividade, no Brasil também. Se é mais ativo ou não, não sei, mas eu sinto, pelo menos sinto sempre, que aqui no Brasil consigo encher as salas.
1: Que bom que você veio para o Brasil. Seja sempre muito bem-vindo.
0: E às vezes no Brasil, em Portugal não tanto, aqui realmente sinto que as pessoas têm muito interesse e curiosidade em ir a concertos de música erudita.
1: Que bom que você mencionou que você gosta dos autores brasileiros, que a maior parte dos brasileiros também gosta, principalmente Ekel Tavares e Heitor Villa-Lobos, com qual você iniciou o programa. Você nos traz hoje, junto a Villa-Lobos, obras de outros compositores imortais, Franz Liszt e Robert Schumann. Fala um pouquinho para nós e pontualmente sobre a obra de Liszt que nós vamos ouvir a seguir, que é o São Francisco de Assis pregando aos pássaros.
0: Então, Liszt tem uma vastíssima obra para piano solo, de certa forma foi dos primeiros concertistas, compositor e concertista, e foi ele inclusive que implantou a ideia dos recitais de memória, tocando recitais de memória, foi uma grande inovação dele. Liszt era visto como um grande virtuoso, sempre foi, claro, e muitas das suas peças têm o caráter típico virtuoso que associamos a Liszt. Mas além deste caráter, Liszt era muito religioso, e essa religiosidade dele espelha-se em várias obras, nomeadamente nas Lendas de São Francisco, e aqui tocarei hoje a primeira. Nesta primeira lenda, temos uma obra programática, ou seja, uma obra em que o compositor se inspira, seja num quadro, seja num poema, numa história, numa lenda, o que for. E aqui realmente é uma lenda. E nesta lenda, diz-se que São Francisco ia numa floresta com os seus discípulos e decidiu parar para pregar aos pássaros, porque havia muitos pássaros nessa floresta. E então reza a lenda que quando São Francisco começou pregando, que os pássaros se calaram todos. E depois dele pregar a palavra de Deus, disse-lhes para transmitir a palavra pelos quatro cantos do mundo e os pássaros todos voaram nas quatro direções do mundo. E explicando muito rapidamente a obra, para quem ouvir, onde é que entrou o conceito de programático? Temos no, nos agudos muitos trilos e muitos efeitos que representam os pássaros cantando. A primeira parte é quase só pássaros, na verdade. Dá-nos todo o ambiente, toda a floresta. Temos um momento em que entra a mão esquerda, na região central, de certa forma um recitativo, que percebemos bem que é a voz do Santo António, e vai tendo resposta dos pássaros. Depois temos um ponto culminante, assim, de muitos acordes que eu considero que é aí que se dá o verdadeiro milagre dele falar e os pássaros se calarem, para o escutar. E depois eu acho que, como qualquer lenda, tem o intuito de também deixar uma mensagem, deixar uma lição. Eu acho que depois desse ponto culminante temos o nosso epílogo, que é a lição que devemos tomar desta obra, e por fim temos uns trilhos no fim que eu imagino como os pássaros voando pelos quatro cantos do mundo.
1: Vamos então conferir São Francisco de Assis pregando aos pássaros de Franz Liszt, ao piano, o nosso convidado de hoje, Bernardo Santos.

0: Tivemos então com o pianista Bernardo Santos, São Francisco de Assis, pregando aos pássaros de Franz Liszt. Seria interessante que todas as peças tivessem essa descrição que você nos proporcionou. Eu cá ouvindo, com o microfone desligado, eu pude participar desse sermão dele aos pássaros, de uma coisa absolutamente indescritível e lúdica. Oxalá todos os concertistas pudessem e tivessem esse tempo para fazer essa ajuda aos ouvintes, que apenas às vezes sentam confortavelmente e ouvem uma peça, sem entender o que é que ela está dizendo ou o que o compositor quis dizer à época, não é verdade?
1: Então, eu de certa forma tive escola no assunto.

0: história, que era uma fantasia chamada África, de Saint-Saëns, e a Rhapsody in Blue, de Gershwin, como agora também o repertório a solo, porque eram as lendas, e também o Carnaval de Schumann, que tem também uma história tremenda por trás dele.
1: Você nos envolveu com essa peça e com essa história que você nos contou. Muito obrigado a você. Bernardo, você já nos falou de trabalhos há pouco que tem realizado com instrumentistas brasileiros. Agora chegou o seu momento de fazer o seu marketing. De que forma o público que está nos ouvindo pode chegar até você?
0: Para quem quiser acompanhar, eu tenho um site, é um pouco difícil de o dizer aqui na rádio,
1: Vamos tentar.
0: mas eu dou outra sugestão. Se escreverem Bernardo Santos Piano no Google, é a primeira entrada que aparece logo.
1: É o primeiro link.
0: É o
1: Vai
0: primeiro
1: encontrar
0: link.
1: você.
0: Todos os concertos que tenho, que tive, tem lá gravações minhas, tem os CDs lançados, notas biográficas, tem um pouco de tudo. Além disso, todos estes CDs estão também no Spotify, Apple Music, Adagio, YouTube, está por todo lado.
1: Olha, eu vou dizer uma coisa para você. CD para nós, ou para mim, particularmente, é como livro. É uma coisa que tem que ser manuseada. Embora eu também acesse todas as redes sociais. Bernardo, a próxima obra que nós vamos ouvir é Carnaval, de Robert Schumann. É uma obra composta por 21 pequenas peças. Cada uma delas representa um personagem, uma máscara, alguém da vida de Schumann e até ele mesmo. E essa obra tem um subtítulo: Pequenas Cenas para Quatro Notas. Quais seriam essas quatro notas?
0: Então, esta obra é de 1834-35 e eu, além das quatro notas, também vou falar um pouquinho da peça. As quatro notas são o Lá, o Mi bemol, o Dó e o Si. Porque estas quatro notas, se formos utilizar a notação musical, o Lá equivale ao A, ao A. O Mi bemol é o E, mas pode ser visto como S. O Dó é o C e o Si é o H. Em algumas situações. E estas letras são muito importantes em várias situações. Pertence ao nome Schumann, são as primeiras letras dele. São também as letras de uma cidade na Alemanha que era Aachen, que era uma cidade com quem Schumann gostava de gozar, brincar com os cidadãos dessa cidade. E depois também, se formos ao inglês, vai-nos dar o nome Lent, que é a quaresma para. Que se inicia no Carnaval até à Páscoa. Portanto, esta é uma obra que tem vários códigos nas quatro letras, mas também tem vários códigos nas personagens. Como muito bem disse, esta obra é um Carnaval, literalmente um Carnaval. Temos as personagens mais típicas do Baile de Máscaras, mas temos também outras personagens de destaque. Temos Eusébius e Florestan, que são, na verdade, estas personagens são Schumann. Eu comparo muito Schumann a Fernando Pessoa, o escritor e poeta português. Porque da mesma forma que Fernando Pessoa tinha heterónimos, Schumann também tinha os seus heterónimos. Tinha o Eusébius, que era o seu sua personalidade mais intimista, e o Florestan, o mais apaixonado e mais extrovertido. E apesar dele falar várias vezes deles, é nesta obra que ele finalmente nos mostra musicalmente quem era Eusébius e Florestan. Temos também Chiara. Chiara é outra forma de escrever Clara, e Clara Wieck Schumann era a futura esposa de Schumann. Temos Chopin, em que eu acho que Schumann escreve uma obra mais chopiniana do que às vezes muitas obras de Chopin.
1: Ao contrário de Schumann, que escreve uma obra praticamente baseada em Johann Sebastian Bach, por aí, não é?
0: Sim. E temos também, só assim para terminar, temos o Paganini, que era o grande virtuoso de violino da época e também é uma das peças mais virtuosas do ciclo. E lá está, temos, por exemplo, as Letras Dançantes, é uma das peças, que são as quatro letras, acho que é uma valsa com acento no terceiro tempo, de certa forma, para dizer que as pessoas daquela cidade acham. Não sabiam dançar a valsa. E é um conjunto de 21 peças muito curtinhas, mas que mostram todo o mundo eclético da obra de Schumann.
1: Pois bem, Bernardo Santos, com a sua didática excepcional e muito interessante, com Carnaval de Robert Schumann.

0: Tivemos então Carnaval de Robert Schumann e ao piano nosso convidado de hoje, o pianista Bernardo Santos. Foi difícil trabalhar com esse teclado hoje, vamos relaxar um pouquinho. Você estava um pouquinho tenso antes do programa.
1: Então, foi difícil sim, porque eu já estive praticando neste piano no ano passado, não foi neste piano que eu toquei no ano passado, mas digamos que este piano hoje não está em forma. Há um pianista português, o Arthur Pizarro,

0: um pianista muito famoso que uma vez deu uma entrevista que ele falava do piano mal disposto. Que ele dizia que o concerto corre melhor ou pior consoante o piano estar bem ou mais mal disposto. E ele hoje acho que está um bocadinho mal disposto. Não é costume, do que eu sei, mas hoje está um bocadinho difícil. Os pedais andam aqui a pregar umas partidas, mas tudo se
1: Falhas
0: faz.
1: do destino e, com certeza, com sua virtuose, absolutamente, mas absolutamente ninguém percebeu uma falha sua. Muito obrigado. Em nome da EBC, Empresa Brasil de Comunicação, agradecemos a Bernardo Santos por essa exemplar apresentação aqui no Sala de Concerto e a você, ouvintes que nos acompanharam pelo rádio, pela internet, nas demais plataformas, continuem conosco. Eu sou Tony Villani e esse Sala de Concerto teve trabalhos técnicos de Rafael Espíndola e sonoplastia de Silas Mendes e produção de Adriana Ribeiro. Muito obrigado, Adriana. A todos vocês em casa, agradeço. Muito obrigado.
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3: Cinco horas e dois minutos.
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Alô, amigos, queridos companheiros, ouvintes, plateia da Rádio MEC, sejam muito bem-vindos. É um prazer estar produzindo e apresentando o programa Roda de Choro, e hoje com convidados muito especiais, como vocês vão ouvir, verdadeiros fenômenos na música brasileira, ele especialmente, que tem uma história fora do Brasil, mas que traz todo o swing brasileiro. Eu estou falando de Nicolás Krasicki.

0: Estamos apresentando o programa Roda de Choro, ao vivo, aqui da Rádio MEC, auditório Paulo Tapajós, hoje com o Nicolás Krasik. Seja muito bem-vindo, Nicolás. Em primeiro lugar, eu queria que você apresentasse os seus músicos.
1: Claro. Bom, esse é um trio que a gente vai tocando há um tempo, viajando no Brasil, apresentando o repertório do segundo CD, né, o Caçoá. Então, a gente tocou muito recentemente com esse trabalho, né? Nando Duarte no violão de sete cordas. E no pandeiro, Carlos César.
0: Tô sabendo que você tá lançando um terceiro CD, né?
1: É, o terceiro filhinho tá... Aí é uma história um pouco diferente, um grupo novo que eu montei pensando em fazer um trabalho de música nordestina com instrumento de cordas. Enfim, eu queria juntar o violino com seu primo Rabeca, que eu descobri aqui no Brasil, apesar de não ser, eu acho que totalmente brasileiro de origem, mas se tornou brasileiro. E então, o violino Rabeca, contrabaixo acústico e percussão, tocando clássicos e não clássicos da música nordestina, do Sivuca, Dominguinhos, Gilberto Gil, enfim. Aí a gente está lançando esse CD com um grupo chamado Cordestinos.
0: Ah, legal. Então vamos fazer uma inversão aqui de pauta?
1: Vamos.
0: Vamos tocar primeiro o Lamento Sertanejo?
1: Vamos.
0: O Caçoá, e na sequência a gente toca o Chorinho com a Tiabamba?
1: Tá legal. Aproveitando
0: lá, então,
1: a época
0: falando de forró, né? Vamos ouvir o Nicolás tocar um forró rasgado aí.

Obrigado.

0: Estamos apresentando o programa Roda de Choro, ao vivo, aqui da Rádio MEC, hoje com o Nicolas Krasik no violino.
1: Obrigado, gente.
0: Nicolas, você nasceu na França, com 5 anos de idade, foi estudar no Conservatório de Música como um bom menino francês.
1: Bom francesinho.
0: Bom francesinho, estudou 14 anos, é uma vida.
1: De tortura.
0: E depois foi tocar jazz, tocou jazz com grandes nomes do jazz e veio para o Brasil tocar choro. Qual o elemento em comum que você encontra entre a música clássica, o jazz e o choro? São 3 escolas totalmente diferentes.
1: Eu acho que o ponto em comum maior é a música. Essa foi boa, né? É tudo muito...

0: Eu não sei, a música erudita me trouxe a possibilidade de estudar o violino, que é um instrumento difícil de aprender sozinho. Então é muito bom ter acesso a professores, né?
1: A
0: E a
1: técnica, né?
0: técnica da música erudita para o violino eu acho que é meio que indispensável. E, bom, da música erudita para o jazz e para o choro, eu acho que é o bar, o ponto, mas não esse bar.
1: Eu sei, eu fiz um trocadilho com você.
0: Não esse bar, mas também. Esse bar também.
1: Eu digo que essa é a melhor escola que tem, o
0: Bar,
1: Botequim, né?
0: botequim. Ah, pro choro, pro chorinho foi mesmo. Botequim não foi exatamente o botequim, mas para mim a maior escola foi o Bar Semente. Bar Semente.
1: É, o Semente foi a maior escola de todo o renascimento da Lapa e do Choro aqui no Rio de
0: É,
1: Janeiro.
0: da nova geração,
1: São do
0: né?
1: Choro, né?
0: Então,
1: Bom, então vamos tocar, né?
0: vamos.
1: Nós ouvimos agora o Lamento Sertanejo do Gilberto Gil e do Dominguinhos, na sequência Caçoar, do Maurício Carrilho e do João Lira, e depois o Chorinho em Cochabamba, do Eduardo Neves,
0: Eduardo Neves.
1: que flautista também dessa geração do Bar Semente, né?
0: Pois é. De toda essa
1: Excelente
0: geração
1: flautista.
0: da Lapa e
1: Yamandu, você,
0: Tira a
1: Anísio
0: Poeira.
1: Carvalho, Tira Poeira,
0: É.
1: turma só craque tocando na Lapa, choro, né?
0: Turma
1: E
0: de
1: agora a
0: Lapa.
1: Lapa, por ironia, já está expulsando o choro, né? Agora na Lapa só tem samba. Eu adoro samba, né? Minha música preferida.
0: É verdade que
1: Mas
0: é.
1: a Lapa expulsou o choro, né? O choro que fez com que ela renascesse, agora ela
0: É,
1: está
0: o que está
1: cada vez
0: acontecendo, eu acho
1: mais.
0: que as casas que começaram colocando o choro de volta, né? Eu não estava quando o choro não estava. Eu cheguei, ele já estava de.
1: Chegou em 2000, né?
0: É, eu cheguei em 2001. Aí o Semente já existia e tal. E rolava. No Semente tinha, eu acho que uns 3 dias de choro, né? Segunda-feira era o Abraçando Jacaré, que o Nando tocava. A terça-feira era o Tira Poeira. E na quinta era um grupo, como que chamava? Sacode Varista, algum, Luiz Felipe de Lima, Zé Paulo Becker, Humberto Araújo, eu acho que tinha o Beto Casa, enfim. Aí o Semente fechou, problemas da casa mesmo, e quando voltou foi uma programação um pouco diferente, mas que tem música instrumental, inclusive fazendo propaganda dos amigos. Na segunda, toda segunda-feira, o Zé Paulo, que está
1: Toca lá,
0: animando
1: né?
0: a roda lá. Mas eu acho que as casas que abriram depois começaram a ver que todo mundo dançava. E a dança, eu acho que o público no geral gosta de dançar quando tem alguém cantando. Aí começaram a colocar mais música cantada. Eu sempre toquei na Lapa fazendo metade-metade. Eu faço um baile chamando um cantor de participação, coloco sempre 50% de música instrumental e tem choro, tem samba instrumental, tem forró instrumental. Mas tem menos choro, eu acho, na Lapa. Bom falar isso.
1: É. Bom, a gente vai ouvir agora, falando nisso, falando em você, vamos ouvir um maxixe seu, chamado Meu Maxixe,
0: Isso.
1: da sua autoria, e na sequência um clássico, um choro super manjado, que é o Murmurando, do Fonfon, do maestro Fonfon, teve letra depois do Mário Rossi.

0: Obrigado.
1: É de tirar o fôlego, hein? Estamos apresentando o programa Roda de Choro ao vivo com o Nicolás Krassic, muito bem acompanhado aqui do Carlos César no pandeiro e do Nando Duarte no violão de sete cordas. Maravilha. Parabéns.
0: Obrigado. Parabéns a eles.
1: Nicolás, muitas horas de estudo. Como é que é a sua rotina como estudante de violino, né? Para você poder se apresentar.
0: Minha rotina é muito preguiçosa. Não, porque você falou tudo, né? Estudei 14 anos de tortura no conservatório e no final do percurso eu estudava umas 7, 8 horas de violino por dia. E na época que eu comecei a estudar jazz, também estudei bastante a linguagem, acabei estudando muita coisa. Depois que eu me tornei mais preguiçoso. Então, estudo mais quando tenho que me apresentar, relembrar do repertório, tocar, mas eu toco sempre um pouco em casa, não é só estudar, eu fico tocando, ouvindo música, tocando junto, tocando percussão. Isso é uma coisa também que eu estudo bastante para tentar entender melhor o swing brasileiro.
1: É, o Nicolás, além de tocar bem, né, e falar bem português, né, poucos anos de Brasil.
0: Obrigado.
1: Ele samba bem. É, samba no pé.
0: Pô, se fosse televisão, eu ia mostrar, mas aí...
1: Samba, eu já vi samba, sou testemunha. Bom, e além disso, compõe bem, né? Você fez uma música em homenagem à sua mãe.
0: Isso.
1: Vamos ouvi-la? E na sequência, a gente vai ouvir um forró do Sivuca, né?
0: É, um forró do Sivuca chamado Cheirinho de Mulher, que faz parte também do... A maioria das músicas que a gente está tocando agora faz parte do Caçoar, né? E no segundo CD, tá um Cheirinho de Mulher. E a primeira é Petite Maman, que quer dizer...
1: Eu não me atrevi a falar.
0: Petite Maman, fala aí, carinho. Ai, Petite Maman. É, mamãezinha, mainha. Mãe. Minha mãe que me deu a música.
1: Vamos lá, com vocês, Nicolás Krassic.

0: Estamos apresentando o programa Roda de Choro, ao vivo, aqui na Rádio MEC, auditório Paulo Tapajós, hoje com o Nicolás Krasik, dando um show aqui pra gente, né? Espetacular seu trabalho, Nicolás, o Petit Maman, Petite Maman.
1: Ah, agora falou.
0: Bonito, lindo,
1: petit,
0: lindo.
1: Petit Maman.
0: É, e na sequência, o cheirinho de mulher do Sivuca. Eu conversava aqui, durante a sua apresentação, com um amigo meu da TVE de muitos anos, o Schiller. E ele perguntou para mim assim, será que ele já voltou para a Europa? Porque você chegou no Brasil em 2001, uhum. Né, tocou com os principais artistas do Brasil, está no seu terceiro CD, e você já levou o show para lá de volta?
1: Eu levei uma vez, para falar a verdade. Esse show, com mais um, né, o Fábio Luna na bateria, na época era o João Hermeto, que tocava com a gente, toca ainda com a gente, dependendo das vezes. E... a gente foi lá no ano do Brasil na França.
0: Isso. Tá certo. Estamos na reta final do programa. Você escolheu dois choros do Jacó, né?
1: Vamos.
0: O primeiro, o Migalha de Amor, que é um choro lento, muito bonito. E depois um choro rápido.
1: Muito bonito também.
0: Que é belíssimo, que é super dinâmico, né? E que é o Assanhado, é um clássico do Jacó. Dois choros lindos. Vamos lá?
1: Isso, vamos lá.

0: Obrigado.
1: Esse é o programa Roda de Choro. Hoje com o Nicolás Krasik, acompanhado aqui do Carlos César no pandeiro, Nando Duarte no violão de sete cordas.
0: Valeu.
1: Ouvimos duas músicas do Jacó do Bandolim, que foi o Migalha de Amor,
0: isso,
1: depois o Assanhado. Nicolás, quero me despedir de você, agradecer a presença de vocês três.
0: Muito obrigado
1: som
0: pelo
1: Carlito.
0: Convite.
1: A gente fica com mais Jacó do Bandolim, como última música, que é uma valsa super rápida, chamada Santa Morena.
0: Isso. Obrigado, carinho, mais uma vez. Tchau.

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5: Seis horas e dois minutos.

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1: Bom dia! Nesta edição do Áurea Música, vamos celebrar os 400 anos de nascimento do compositor italiano Giovanni Legrenzi e os 330 anos do inglês Maurice Greene. Teremos uma seleção de obras vocais e instrumentais destes dois importantes representantes do barroco europeu. Iniciamos com excertos do oratório La Morte del Cor Penitente, de Giovanni Legrenzi. Solistas Raffaele Giordani, Cristina Fanelli e Hanna Blagicová. Ensemble Masque, sob a regência de Olivier Fortin.

0: excertos do oratório La morte del cor penitente, de Giovanni Legrenzi. Solistas Raffaele Giordani, Cristina Fanelli e Hanna Blagicová. Ensemble Masque, sob a regência de Olivier Fortin.
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0: Nascido em 12 de agosto de 1626, Giovanni Legrenzi é tido como um dos grandes nomes do barroco veneziano, exercendo profunda influência sobre a música italiana do fim do século XVII. Ele foi mestre de capela da Basílica de São Marcos, em Veneza, e se destacou tanto pela produção sacra quanto pela instrumental, contribuindo para o desenvolvimento da sonata barroca e inspirando compositores como Vivaldi, Handel e Bach. Seguimos o programa com Sonata número 13, Opus 10, La Cetra, de Giovanni Legrenzi, Ensemble Baroque de Nice, sob a regência de Gilbert Bézina.

0: Sonata número 13, opus 10, La Cetra, de Giovanni Legrenzi, Ensemble Baroque de Nice, sob a regência de Gilbert Bezina.
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0: Lord, let me know mine end, how long with thou forget me, oh Lord, de Morris Green. Timothy Morris, órgão, coro do New College de Oxford, sob a regência de Edward Hoggenbottom.

0: Lord, let me know mine end. How long with thou forget me, O Lord, de Morris Green. Timothy Morris, órgão, coro do New College de Oxford, sob a regência de Edward Hoggenbottom.
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0: Principal representante da música inglesa na primeira metade do século XVIII, Morris Green nasceu em 12 de agosto de 1696 e foi organista da Capela Real da Abadia de Westminster e da Catedral de São Paulo. Embora seja lembrado sobretudo pela música sacra anglicana, também escreveu refinadas obras instrumentais e vocais de câmara, conciliando a tradição inglesa com influências do estilo italiano. Seguimos o programa com Abertura em Ré Maior, das 6 aberturas para Cravo, de Morris Green. Cravo, Trevor Pinnock.

0: abertura em Ré maior das seis aberturas para Cravo, de Morris Green. Cravo, Trevor Pinnock.
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0: Sonata La Donata, de Giovanni Ligrenzi, conjunto Palá de Música.

0: Sonata La Donata, de Giovanni Ligrenzi, conjunto Palais de Música.
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3: No jardim do castelo desse bruxo, d'asas d'ouro e olhos verdes de dragão, tu és à beira de um lilás repuxo, um grande lírio de ouro e de açafrão. Transformado em pavão por esse bruxo, vivo te amando em tardes de verão, dentre as rosas e os pássaros de luxo, do jardim desse bruxo castelão. Tenho medo que um dia o jardineiro, mas nunca estou bem certo do canteiro, há de colher-te, ó minha flor tafu, porque eles sabem que em manhã serena, não suportando a ausência da açucena, há de morrer esse pavão azul.
1: Isocígenes Costa, Pavão Azul, por Neide Arcanjo. 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
2: Sete horas e um minuto.

O papel do órgão de tubos no quadro dos ofícios religiosos foi devidamente descrito em 1662 no Cerimonial da Igreja de Paris. Cabia ao órgão indicar o tom ao coro através de curtos prelúdios e também alternar com ele durante a missa no canto do Kyrie, do Glória, do Sanctus e do Agnus Dei, contanto que fosse estritamente respeitado o canto-chão. Os momentos em que o instrumento tinha maior liberdade para se expressar eram o ofertório, a elevação e a saída da missa. Seguindo seus colegas Nivert, Lebègue e Raison, como ele organistas oficiais do rei, Couperin utilizou precisamente o quadro da missa para compor suas suítes para as paróquias e para os conventos. Existem três fontes, todas manuscritas, das duas missas para órgão escritas por François Couperin, compositor do barroco francês que viveu entre 1668 e 1733. Uma delas, Couperin atribuiu para uso específico nas paróquias, e a segunda como sendo própria para os conventos. No Som Infinito de hoje, trazemos a missa para órgão de François Couperin, própria para os conventos, e ainda três peças conhecidas como Noël, do seu contemporâneo Louis-Claude Daquin. A interpretação é de um dos maiores especialistas em órgão barroco francês do século XX, o organista Michel Chapuis, tocando no instrumento da Basílica de Saint-Maximin, cuja construção data do final do século XVIII.

Santos e de Louis-Claude Dacan, Noël VI, X e VIII, também para órgão de tubos. Organista Michel Chapuis, ao órgão histórico da Basílica de Saint-Maximin, do século XVIII. O que mais chama a atenção nessa missa para os conventos de François Couperin é a unidade entre os elementos que a compõem e que à primeira vista pareceriam desconexos. Como jovem compositor, na época em que escreveu essa missa, Couperin, sem dúvida, estimou que o melhor a fazer era se manter na tradição iniciada por Titeluze e depois tão gloriosamente ilustrada pelo seu tio Louis Couperin, o que nos rendeu uma obra fiel ao espírito religioso e totalmente capaz de exercer a sua função litúrgica.

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3: Não quero mais que o rei de Tiro venha apanhar meus pavões pro bem-amado. E nem marfim, nem preciosa lenha, nem flor azul, nem papião dourado. Não consinto que viole a minha brenha, carregando as riquezas do Eldorado. Não quero mais que o rei de Tiro venha apanhar meus pavões pro idolatrado. Pavões de Ofir não mais irão nos barcos para além da Hespéria e dos fenícios marcos. Se Salomão, o amado de Elohim, quer papagaio, araras e saguim, que os vá buscar no Surinã, nos charcos, e não nos campos de Tassimirim.
2: De Sossígenes Costa, A Zanga do Rei de Ofir, por Antônio Cícero. 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
2: Oito horas e dois minutos.
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4: Concerto de Brandemburgo, número 3, em Sol Maior, BWV 1048 de Bach. Orquestra de Câmara com instrumentos barrocos, sob direção de Gustav Leonhardt.

0: Concerto de Brandemburgo, número 3, em Sol Maior, BWV 1048 de Bach. Orquestra de Câmara com instrumentos barrocos, sob direção de Gustav Leonhardt.
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0: Sonata número 62, em Mi bemol maior, HOB 16/52, inglesa, de Franz Joseph Haydn. Piano, Evgeny Kissin.

0: Sonata número 62 em Mi bemol maior, HOB 16/52, inglesa, de Franz Joseph Haydn. Piano, Evgeny Kissin.
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0: Sinfonia concertante para oboé, clarineta, trompa, fagote e orquestra em Mi bemol maior, K297B de Mozart. Oboé, John Delancey. Clarineta, Anthony Gigliotti. Trompa, Mason Jones. Fagote, Bernard Garfield. Orquestra de Filadélfia, sob a regência de Eugene Ormandy.

0: Sinfonia concertante para oboé, clarineta, trompa, fagote e orquestra, em Mi bemol maior, K297B, de Mozart. Oboé, John Delancey. Clarineta, Anthony Gigliotti. Trompa, Mason Jones. Fagote, Bernard Garfield. Orquestra de Filadélfia, sob a regência de Eugene Ormandy.
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0: Quarteto de cordas, número 9, em Fá maior, opus 59, número 3, Razumovsky, de Beethoven. Quarteto Albanberg.

0: Quarteto de Cordas, número 9, em Fá Maior, opus 59, número 3, Razumovsky, de Beethoven. Quarteto Albanberg.
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0: Os Pescadores, música de balé, de Josef Martin Kraus. Orquestra de Câmara da Suécia, sob a regência de Peter Sandvitsky.

0: Os Pescadores, música de balé, de Josef Martin Kraus. Orquestra de Câmara da Suécia, sob a regência de Peter Sandvitsky.
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0: Rossiniana número 1, opus 119, de Mauro Giuliani. Violão, Jan Laban.

0: Rossiniana número 1, opus 119, de Mauro Giuliani. Violão, Yann Labam.
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0: Marcha Triunfal da Ópera Aida, de Verdi. Coro Consortium Musicum Ljubljana, Orquestra Sinfônica da Rádio de Ljubljana, Regente Marco Muni.

0: Marcha Triunfal da Ópera Aida, de Verdi. Coro Consortium Musicum Ljubljana, Orquestra Sinfônica da Rádio de Ljubljana, regente Marco Muni.
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3: As begônias estão chovendo ouro, suspendidas dos galhos da uitzica. O chão de pólen vai ficando louro, e o bosque inteiro redourado fica. Dir-se-á que se dilui todo um tesouro. Nunca floresta amanheceu tão rica. As begônias estão chovendo ouro, penduradas dos galhos da uitzica. Bando de abelhas através do pólen, zinindo num brilhante fervedouro, as curvas asas transparentes bolem. E enquanto giram num bailado belo, as begônias estão chovendo ouro, formosa apoteose do amarelo.
1: Falando Converso, de Sossígenes Costa, Chuva de Ouro, por Neide Arcanjo. 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
4: No programa de hoje, nós vamos acompanhar o concerto realizado em 9 de maio de 2026 no Teatro Municipal do Rio de Janeiro, dentro da série O Globo de Arte Concertos Internacionais. A apresentação reúne a Praga Chamber Solos, o mais antigo conjunto de cordas em atividade contínua da República Tcheca, sob a direção do trompista e maestro Radek Baborak. Abrindo o programa, nós vamos ouvir o divertimento em Fá Maior, K-138, de Wolfgang Amadeus Mozart.

Ouvimos o Divertimento em Fá Maior, K 138, de Wolfgang Amadeus Mozart, com a Prague Chamber Solace. Além de conduzir esse concerto, Radek Baborak também atua como solista. Considerado um dos grandes trompistas de sua geração, o músico tcheco construiu uma sólida carreira internacional, apresentando-se com importantes orquestras sob a regência de nomes como Daniel Barenboim, Seiji Ozawa, Simon Rattle, James Levine e Vladimir Ashkenazy. Na sequência, o Concerto para Trompa número 2 em Ré Maior, de Joseph Haydn.

Ouvimos o concerto para trompa número 2 em Ré maior de Joseph Haydn. Agora, Barbarak e a Praga Chamber Solace interpretam a Simple Symphony, opus 4, de Benjamin Britten.

Ouvimos a Simple Symphony Opus 4 de Benjamin Britten na interpretação da Prague Chamber Solace e a regência de Radek Barborák. Estamos apresentando o concerto da Prague Chamber Solace, realizado no Teatro Municipal do Rio de Janeiro no dia 9 de maio de 2026, pela série O Globo del Arte Concertos Internacionais, com direção musical e participação do trompista Radek Barborák. Fundada em 1961 pelo violista Hubert Ciemeczek e pelo maestro Václav Neumann, a Prague Chamber Solace nasceu com a proposta de reunir músicos com um perfil solista. Ao longo de mais de 6 décadas de atividade, o conjunto já se apresentou nas principais salas de concertos da Europa, do Japão e também do Canadá. Participou de importantes festivais internacionais e realizou gravações premiadas. Hoje, seus 16 integrantes atuam também como solistas, músicos de câmara, professores e membros das principais orquestras da República Tcheca, preservando uma das mais importantes tradições musicais do país. Na próxima obra, Radek Barborák volta a assumir a trompa como solista da Romance para Trompa e Cordas, Opus 3, de Leone Sinigaglia.

Ouvimos a Romance para Trompa e Cordas, Opus 3, de Leone Sinigaglia, com Radek Barborak e a Praga Chamber Solistas. Encerrando esse concerto, nós vamos ouvir uma das obras mais célebres de Franz Schubert, o Quarteto de Cordas, número 14, em Ré menor, conhecido como A Morte e a Donzela, apresentado na versão para orquestra de cordas realizada por Gustav Mahler.

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3: Doze horas e 32 minutos.
4: 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No Caderno de Música de hoje, vamos destacar a vida e a obra do compositor italiano Giovanni Legrenzi, um dos grandes nomes do barroco veneziano, cujo nascimento completa 400 anos. Embora hoje seja menos conhecido do grande público, Giovanni Legrenzi foi um dos compositores mais importantes da segunda metade do século XVII. Sua obra exerceu papel decisivo no desenvolvimento da linguagem musical do barroco no norte da Itália e influenciou gerações de compositores. Giovanni Legrenzi nasceu em 12 de agosto de 1626 em Clusone, na Itália, em uma família de músicos. Seu pai, Giovanni Maria Legrenzi, era violinista e compositor e foi seu primeiro professor. Mais tarde, prosseguiu os estudos em Bergamo, onde se tornou organista da Igreja de Santa Maria Maior, instituição de grande tradição musical. Em 1651, foi ordenado padre e, dois anos depois, tornou-se capelão da igreja e primeiro organista. Sua primeira coleção de obras foi publicada em 1654 e reúne missas e música para as vésperas. A produção sacra, aliás, ocupa lugar de destaque em todo o catálogo de Giovanni Legrenzi. Vamos iniciar o programa com um trecho da Missa a Quatro Vozes, Opus 1, interpretada pelo ensemble Cori Spezzati, sob a regência de Olivier Houdebecq.

Ouvimos um trecho da Missa a Quatro Vozes, Opus 1, de Giovanni Legrenzi, com o ensemble Olivier Houdebec. Em 1656, Giovanni Legrenzi deixou Bergamo para assumir o cargo de mestre de capela da Academia do Espírito Santo, em Ferrara, uma instituição de sólida tradição musical. Foi nesse período que intensificou sua produção e iniciou sua carreira como compositor de óperas, gênero que lhe trouxe enorme prestígio entre seus contemporâneos. Ao todo, escreveu cerca de 20 óperas, entre elas Aquile in Tiro, La Divisione del Mondo, I Due Cesari e Pertinace, sucessos frequentes nos teatros italianos da época. Vamos ouvir agora Lumi, Potete Piangere, uma das passagens mais conhecidas da ópera La Divisione del Mondo. A interpretação é do contratenor Filipe Jaruski, da soprano Núria Rial e do conjunto L'Arpeggiata, sob a direção de Cristina Plurar.

Ovimus lumi potete piangere, da opera La divisione del mondo, de Giovanni Legrenzi, con Felipe Jaruski, Núria Rial, o conjunto L'Arpe Giatta e direção de Cristina Pluhar. Ao longo da carreira, Giovanni Legrenzi escreveu para praticamente todos os gêneros cultivados na Itália do século XVII. Além da música sacra e da ópera, produziu oratórios, motetos e um importante conjunto de obras instrumentais. Sua escrita exerceu grande influência sobre compositores italianos das gerações seguintes, especialmente Arcangelo Corelli, Alessandro Scarlatti e Antonio Vivaldi. Nos últimos anos de vida, alcançou o posto de mestre de capela da Basílica de São Marcos, em Veneza, um dos cargos musicais mais prestigiados da Europa. Hoje, sua produção instrumental, especialmente as sonatas, permanece entre as partes mais conhecidas de sua obra. Vamos encerrar o programa com a sonata número 5, opus 10, e a sonata La Basadonna, opus 8, de Giovanni Legrenzi, com o conjunto Sonatori della Gioiosa Marca.

0: Ouvimos a sonata número 5, opus 10, e a sonata La Basadonna, opus 8, de Giovanni Legrenzi, com o conjunto Sonatori della Gioiosa Marca. E assim encerramos mais um Caderno de Música. A edição de hoje teve a apresentação de Sidney Ferreira, com roteiro e produção de Karina Amorim. Agradeço por sua companhia e até o próximo programa.
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3: Treze horas e um minuto.
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5: Quatro Mazurcas, Opus 6 de Chopin, com o pianista Antônio Guedes Barbosa. Isso foi o pedido de Clóvis Mendanha, de Ipanema, no Rio de Janeiro.

0: Luiz Mendanha, de Ipanema, no Rio de Janeiro.
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0: Sinfonia número 1 em Dó menor, opus 68 de Brahms. Orquestra de Filadélfia, regência de Odine Ormandy. Pedido de Marlene Sansone, Brasília, no Distrito Federal.

0: Sinfonia número 1 em Dó menor, opus 68 de Brahms. Orquestra de Filadélfia, regência de Odine Ormandy. Pedido de Marlene Sansone, Brasília, no Distrito Federal.
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3: Intérpretes brasileiros: Olga Prager Coelho,

violonista Olga Prager Coelho nasceu em Manaus, em 1909. Começou seus estudos de música ainda na infância, no Rio de Janeiro, para onde a família se mudou. Olga estudou piano com sua mãe, Edelvina Alves Prager. Em seguida, estudou canto com a meio-soprano Gabriela Besanzone e violão com Patrício Teixeira, personagens de grande destaque na música brasileira. Além do talento com o violão, Olga fez sucesso também como cantora.

0: lugar.
1: O talento de Olga a levou para diversos países. Em 1935, a violonista teve seu primeiro sucesso internacional. Sua música havia conquistado Buenos Aires. Em 1936, iniciou sua primeira turnê europeia, a partir da Alemanha, com o título de embaixadora da música brasileira, honraria concedida pelo então presidente Getúlio Vargas.

Sua primeira gravação foi lançada em 1929 pela Odeon Records. Sua discografia é marcada por seu gosto eclético e seus sucessos abarcam desde canções folclóricas e populares brasileiras até sucessos de outras nacionalidades. Em 2004, Olga foi agraciada com a Ordem do Mérito Cultural e faleceu 4 anos depois, aos 98 anos, no Rio de Janeiro.

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2: Quatorze horas e um minuto.
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Concerto para flauta, violão e orquestra de cordas em sol maior de Vivaldi. Flauta, Dagmar Zapkova. Violão, Josef Zapka. Orquestra de Câmara da Eslováquia, sob a regência de Bohdan Varchal.

0: Concerto para flauta, violão e orquestra de cordas em sol maior de Vivaldi. Flauta Dagmar Zapkova. Violão Josef Zapka. Orquestra de Câmara da Eslováquia, sob a regência de Bohdan Varchal.
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0: Partita número 4 em Ré maior, BWV 828, de Bach. Piano Nelson Freire.

0: Partita número 4 em Ré maior, BWV 828, de Bach. Piano Nelson Freire.
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0: Semiramis, suíte de balé de Gluck, orquestra Tafil Musik, sob a regência de Bruno Weil.

0: Semiramis, suíte de balé de Gluck, orquestra Tafilmusik, sob a regência de Bruno Weil.
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0: Quarteto de cordas número 1 em Fá maior, opus 18, número 1 de Beethoven, Quarteto Alban Berg.

0: Quarteto de cordas número 1 em Fá maior, opus 18, número 1 de Beethoven. Quarteto Albanberg.
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0: Sinfonia número 4 em Lá maior, opus 90, italiana, de Felix Mendelssohn. Orquestra Sinfônica de Boston, regente Sir Colin Davis.

0: Sinfonia número 4 em Lá Maior, opus 90, Italiana, de Felix Mendelssohn. Orquestra Sinfônica de Boston, regente Sir Colin Davis.
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0: Fantasia para clarineta e piano sobre áreas da ópera Il Puritani, de Bellini, de Henri Lazarus. Clarineta, Colin Bradbury. Piano, Colin Davis.

0: Fantasia para clarineta e piano sobre arias da ópera Il Puritani, de Bellini, de Henri Lazarus. Clarineta Colin Bradbury, piano Colin Davis.
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0: Concerto para piano número 4 em si bemol maior, opus 53, de Sergei Prokofiev. Solista Vladimir Ashkenazy. Orquestra Sinfônica de Londres, sob a regência de André Previn.

0: Concerto para piano número 4 em si bemol maior, opus 53, de Sergei Prokofiev. Solista Vladimir Ashkenazy. Orquestra Sinfônica de Londres, sob a regência de André Previn.
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0: Octeto para instrumentos de sopro, sinfonia, tema com variações e final de Igor Stravinsky. Conjunto de câmara, European Soloists Ensemble. Direção de Vladimir Ashkenazy.

0: Octeto para instrumentos de sopro, sinfonia, tema com variações e final, de Igor Stravinsky. Conjunto de câmara, European Soloists Ensemble. Direção de Vladimir Ashkenazy.
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0: Juventus, poema sinfônico de

0: Juventus, poema sinfônico de Victor de Sabata. Orquestra Filarmônica de Londres, regência de Aldo Ciccato.
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5: Dezessete horas e um minuto.
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4: No Ópera Completa de hoje teremos O Barbeiro de Sevilha, ópera cômica em dois atos, composta por Gioachino Rossini. O Barbeiro de Sevilha é uma das óperas mais famosas e queridas de todo o repertório operístico. Com libreto de Cesare Sterbini, a obra é inspirada na peça homônima do dramaturgo francês Pierre Beaumarchais. O icônico personagem Fígaro, criado por Beaumarchais, também aparece em outras óperas de destaque, como As Bodas de Fígaro, de Mozart, além de uma versão anterior de O Barbeiro de Sevilha, composta por Giovanni Paisiello. Inclusive, a ópera de Rossini não obteve boa recepção em sua estreia, pois parte do público, fiel à célebre versão de Paisiello, apresentada em 1782, recebeu a nova obra com certa resistência. A ópera de Rossini foi apresentada

0: apresentada pela primeira vez no Teatro Argentina, em Roma, no ano de 1816, com o nome de Alma Viva, ou A Inútil Precaução. Após as primeiras apresentações, passou a ser conhecida simplesmente como O Barbeiro de Sevilha. Com sua música vibrante e cenas cômicas inesquecíveis, O Barbeiro de Sevilha conquistou seu espaço e se tornou uma das óperas mais encenadas de todos os tempos. Um dos momentos mais icônicos da obra é a cavatina Largo al Factotum, cantada por Fígaro logo no primeiro ato. Nessa área cheia de energia, o barbeiro se apresenta como faz-tudo da cidade de Sevilha, em uma escrita vocal extremamente desafiadora, marcada pela rápida repetição do seu próprio nome. Esse trecho ficou famoso muito além dos teatros, sendo popularizado também em desenhos animados como Pica-Pau e Pernalonga, o que ajudou a eternizar a música na cultura popular. E no programa de hoje, vamos conferir uma histórica gravação realizada em 1962 e considerada uma referência na discografia de O Barbeiro de Sevilha. Esta gravação recebeu elogios da The Gramophone Classical Music Guide, que destacou a condução precisa do maestro Vittorio Gui, capaz de preservar toda a vivacidade da música de Rossini, sem abrir mão da clareza do texto. A publicação também ressalta a atuação de Vittoria de Los Angeles, que alia charme e beleza vocal à personagem Rosina, e a interpretação de Sesto Bruscantini como Fígaro, formando uma dupla considerada exemplar. Vamos então ao primeiro ato de Barbeiro de Sevilha, de Rossini.
1: Em Sevilha, na Espanha, um grupo de músicos, liderado por Fiorello, é contratado pelo conde Almaviva e faz uma serenata para Rosina, por quem o conde está perdidamente apaixonado. Em seguida, o barbeiro Factotum e intrometido Fígaro aparece dançando e cantando o trecho mais conhecido desta ópera, Largo al Factotum della Città. E ao saber do desejo do conde por Rosina, diz traçar um plano para aproximar o Almaviva de sua amada. O conde, por sua vez, promete retribuir a ajuda de Fígaro com dinheiro. Rosina é constantemente vigiada por seu tutor, o doutor Bartolo, que pretende se casar com a moça, já que ela possui tanto beleza quanto dinheiro. Mesmo com toda a vigilância, Rosina se mostra interessada por seu novo pretendente e canta a ária Una voce poco fa. Em seguida, deixa cair uma carta de sua varanda, perguntando o nome de seu admirador. Logo depois, Fígaro, com medo de que a moça se interesse pelo conde somente por sua nobreza, mente sobre a identidade de Almaviva. O barbeiro conta a Rosina que o admirador que tanto a ama trata-se de Lindoro, um jovem apaixonado primo. Encantada, Rosina entrega a Fígaro um bilhete para o suposto senhor Lindoro. Enquanto isso, o doutor Bartolo conta ao professor de música, Basílio, que suspeita das intenções do conde em relação à sua pupila Rosina. Basílio, então, aconselha Bartolo a espalhar um boato escandaloso a respeito do conde de Almaviva. Em seguida, disfarçado de um soldado bêbado, o conde tenta entrar na casa de Bartolo a fim de se encontrar com Rosina. Os guardas da casa logo percebem e tentam prendê-lo, dando início a uma confusão generalizada. Mas Almaviva é liberado ao revelar secretamente sua identidade de conde ao oficial de armas. O ato se encerra com um grande coro, em um espírito de generalizada surpresa de todos os presentes.
0: Gioachino Rossini, O Barbeiro de Sevilha, ópera cômica em dois atos com libreto de Cesare Sterbini. No elenco, os solistas: Vittoria de Los Angeles, soprano, como Rosina; Luigi Alva, tenor, como conde Almaviva; Sesto Bruscantini, barítono como Fígaro, Ian Wallace, barítono como Bartolo, Carlo Cava, baixo como Basílio, Laura Sarte, soprano como Berta e Duncan Robertson, baixo como Fiorello. Coro do Festival de Glyndebourne e Royal Philharmonic Orchestra, sob a regência de Vittorio Gui. Primeiro ato.

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0: Gioachino Rossini, O Barbeiro de Sevilha, ópera cômica em dois atos com libreto de Cesare Sterbini. No elenco e solistas, Vittoria de Los Angeles, soprano, como Rosina, Luigi Alva, tenor, como Conde Alma Viva, Sesto Bruscantini, barítono, como Fígaro, Ian Wallace, barítono, como Bartolo, Carlo Cava, baixo, como Basílio, Laura Sarte, soprano, como Berta, e Duncan Robertson, baixo, como Fiorello. Coro do Festival de Glyndebourne e Royal Philharmonic Orchestra, sob a regência de Vittorio Gui.
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0: E seguimos com o segundo e último ato de O Barbeiro de Sevilha, de Rossini.
2: Novamente, o Conde de Alma Viva tenta entrar na casa do Dr. Bartolo, porém, desta vez disfarçado de professor de música. O Conde, identificando-se como Dom Alonso, finge que foi enviado para dar aula a mando do professor Basílio, que encontra-se doente. Mesmo após as suspeitas de Bartolo, o falso Dom Alonso é liberado para dar aula para Rosina. A moça, por sua vez, imediatamente o reconhece e colabora com a cena de fingimento. Tem início a área da lição de música, na qual Rosina declara seu amor à Alma Viva. Visando a distração do doutor, Fígaro insiste em oferecer os seus serviços. Bartolo acaba aceitando a oferta e o barbeiro sai em busca de toalha limpa e aproveita para roubar as chaves da varanda da casa. Nesse momento, chega Basílio para dar aula. Mas este é interceptado por Fígaro e pelo conde, que realmente o convencem de que está doente. Resignado, o professor volta para casa. Com a saída de Basílio, Fígaro barbeia o doutor Bartolo. Enquanto Rosina e Alma Viva, que a moça ainda acredita chamar-se Lindoro, combina o encontro à meia-noite. Mas o que o casal não percebe é que o tutor escutou parte da conversa e começa a perseguir o falso Alonso, que consegue fugir. Ao perceber o que aconteceu, Bartolo busca acelerar ainda mais o arranjo de seu casamento com a sua pupila, pedindo para que Basílio corra atrás de um escrivão. Em seguida, ele tenta convencer Rosina das más intenções de Lindoro e Fígaro, que queriam apenas raptá-la para entregar ao sedutor Conde de Alma Viva. Revoltada com a situação, a moça decide se casar com seu tutor. Em seguida, na hora em que já havia

0: tinham marcado à meia-noite, Fígaro e Alma Viva entram pela varanda e não são bem recebidos pela moça. Somente quando Rosina percebe que Lindoro e o Conde de Alma Viva são, na verdade, a mesma pessoa, o casal se reconcilia. Ao perceberem que Basílio acaba de chegar com o oficial do cartório, os três tentam fugir, mas não conseguem. O astuto Fígaro suborna Basílio com um anel de presente e rapidamente consegue fazer com que o casamento realizado seja do conde com Rosina. Quando o doutor Bartolo entra com os oficiais de justiça, não há mais o que fazer. Os papéis já estão assinados e o casamento do conde de Alma Viva com Rosina já está registrado. A ópera encerra com o coro de Si Felice Nesto, que canta o final feliz do casal.
1: Gioachino Rossini, O Barbeiro de Sevilha, ópera cômica em dois atos com libreto de Cesare Sterbini. No elenco e solistas, Vittoria de Los Angeles, soprano, como Rosina, Luigi Alva, tenor, como Conde Alma Viva, Sesto Bruscantini, barítono, como Fígaro, Ian Wallace, barítono, como Bartolo, Carlo Cava, baixo, como Basílio, Laura Sarte, soprano, como Berta, e Duncan Robertson, baixo, como Fiorello. Coro do Festival de Glyndebourne e Royal Philharmonic Orchestra, sob a regência de Vittorio Gui. Segundo ato.
2: Ma vedi il mio destino, quel soldato, per quanto abbia cercato, niun lo conosce in tutto il reggimento. Io dubito e cospetto che dubitar. Scommetto che dal conte Alma Viva è stato qui spedito quel signore ad esplorar della Rosina il cuore. Nemmeno in casa propria sicuri si può star. Ma io... Chi batte? Chi è di là? Battono non sentite, in casa io son.

Gioachino Rossini, O Barbeiro de Sevilha, ópera cômica em dois atos com libreto de Cesare Sterbini. No elenco e solistas, Vittoria de Los Angeles, soprano, como Rosina, Luigi Alva, tenor, como Conde Alma Viva, Sesto Bruscantini, barítono, como Fígaro, Ian Wallace, barítono, como Bartolo, Carlo Cava, baixo, como Basílio, Laura Sarte, soprano, como Berta, e Duncan Robertson, baixo, como Fiorello. Coro do Festival de Glyndebourne e Royal Philharmonic Orchestra, sob a regência de

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1: Sonata para violoncelo número 5 em Ré maior, opus 102, número 2 de Beethoven. Violoncelo Yo-Yo Ma, piano Emmanuel Ax.

0: Sonata para violoncelo número 5 em Ré maior, opus 102, número 2 de Beethoven. Violoncelo Yo-Yo Ma, piano Emmanuel Wax.
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2: Intérpretes brasileiros. Cristina Ortiz.
3: Pianista baiana Cristina Ortiz começou a tocar piano aos 2 anos de idade e aos 8 iniciou seus estudos no Conservatório Brasileiro de Música. Já aos 11, ela interpretava um repertório de peso no Teatro Municipal do Rio, sob a regência de Eleazar de Carvalho.

pianista continuou seus estudos na capital francesa com Magda Tagliaferro. Após terminar os estudos, ganhou o primeiro prêmio do terceiro concurso internacional de piano Van Cliburgh, em 1969, e continuou se aprimorando com Rudolf Serkin na Filadélfia, no Curtis Institute of Music.

Cristina Ortiz atuou como solista nas mais importantes orquestras do mundo. A pianista realizou gravações de concertos de alguns dos maiores mestres da música clássica, como Dmitri Shostakovich, Mozart e Heitor Villa-Lobos.

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2: Horas e um minuto.
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0: Hoje o Roda de Choro apresenta o álbum Alma Feminina e celebra os 30 anos de estrada do grupo Choronas. Formada atualmente pelas instrumentistas Ana Cláudia César, Paola Pichersky, Cibele Palopoli e Miriam Capua, o Choronas dedica-se à valorização do primeiro gênero instrumental urbano do Brasil. Cavaquinista e fundadora do Choronas, Ana Cláudia César conta como decidiu criar um grupo de choro só com mulheres.
1: Então, eu também tive grupos com homens, né? Eu sinto assim, se você não impõe respeito, eles não dão. Então, eu sempre fui uma pessoa que impus respeito. Porque eu sei do que eu estudo, eu sei da minha formação, eu sei da minha pesquisa. Em outras palavras, eu me banco. Mas quando eu montei o grupo de mulheres, eu senti que fluiu, sabe? Assim, que foi um encontro mesmo. Eu, na verdade, vou falar até uma coisa que eu nunca falei. Foi como se fosse uma missão, sabe? Assim foi. Nesse caso do Grupo Choronas, estava todo mundo iniciando um projeto. Então, todas eram pesquisadoras, instrumentistas, descobrindo um novo gênero e que se aprofundava cada vez mais. E a gente foi caminhando juntas, foi dando certo. As quatro se mobilizaram para fazer o grupo acontecer e aí foi acontecendo.
0: Paola Pichersky, violonista de sete cordas, fala sobre a essência do grupo.
2: Eu sempre gosto de falar que a gente tem que fazer o que a gente gosta na vida e tem que realizar o que a gente acredita. Eu acho que as Choronas é um grupo que sempre teve integrantes que acreditavam e que acreditam no trabalho e na performance feminina. Então eu acho que é isso, é acreditar no que está fazendo e fazer.
0: Vamos começar o programa ouvindo Atraente, de Chiquinha Gonzaga. Faixa que batizou o primeiro disco do grupo, gravado no ano 2000. Com Ana Cláudia César no cavaquinho, Paola Pichersky no violão de sete cordas, Gabriela Machado na flauta transversal e Roseli Câmara na percussão.

0: Acabamos de ouvir Choronas em Sampa, de Ana Cláudia César, com a compositora Al Cavaquinho, Paola Pichereschi no violão de sete cordas, Maicira Trevisan na flauta, Miriam Capua na percussão e participação especial de Oswaldinho da Cuíca. Paola Pichereschi comenta sobre a responsabilidade de participar de um grupo que inspira mulheres musicistas.
1: Assim, as Choronas, a gente tem 30 anos de carreira, né? Somos pessoas mais velhas. E a gente sabe o papel que a gente cumpre nesse meio, que é um meio masculino ainda. Ainda é um meio masculino. Por mais que a gente seja um grupo que inspire novas mulheres, e eu não estou falando isso num papel de arrogância, muito pelo contrário, é num papel com muita responsabilidade, né? Eu sei que a gente influenciou muitas mulheres, porque as mulheres falam. Isso é uma grande diferença entre mulheres e homens, né? As mulheres falam mais que os homens. A própria Cibele, que viu quando ela estava começando, foi ver um show da Chorona e falou, nossa, que legal, mulheres tocando choro. E eu acho que hoje a gente precisa continuar nesse papel, porque a mulher ainda passa perrengue quando ela está num grupo só de homens. E a gente continua fazendo isso, né? Então é um exercício constante e a gente sabe que a gente é um exemplo, né?
0: Ana Cláudia César conta como surgiu a ideia de gravar o disco Alma Feminina.
2: Bom, esse é o nosso sétimo CD. Número 7 tem sempre assim, final de ciclo, né? De 7 em 7, tem essa questão. E aí a gente resolveu, enfim, além de ser um grupo de mulheres pioneiras, também fazer um trabalho dedicado às mulheres, tanto as compositoras como as profissionais que temos ao nosso redor. E até vou dar o crédito. Eu tinha a ideia de gravar a compositora, mas o nome Alma Feminina, quem deu foi a nossa produtora maravilhosa, Clarissa Pádua.
0: Continuando Roda de Choro, vamos ouvir a primeira faixa do disco Alma Feminina, lançado em 2026, em comemoração aos 30 anos de carreira do grupo Choronas. Tempo ao Tempo, de Ana Cláudia César. Antes, Paola Pichereschi fala sobre os arranjos do disco e a parceria do grupo com a produtora musical e violonista Rosana Bergamasco.
1: Tempo ao Tempo é uma composição da Ana Cláudia com um arranjo da Rosana Bergamasco. É um arranjo muito lindo que começa com uma introdução de violão solo muito bonita. Na verdade, esse é um dos arranjos que eu mais gosto, assim, porque o arranjo da Rosana trouxe o violão para um lugar quase de solista dentro do arranjo, sabe? Na verdade, eu me dei muito bem com a Rosana Bergamasco, porque ela é nossa parceira há muitos anos e ela é uma ótima violonista. Então, os arranjos dela para esse CD puseram o violão num lugar muito lindo. Eu tenho 3 filhos, né? Cada vez que um filho meu nasceu, que eu tive que me afastar temporariamente, a Rô entrou nas Choronas. Então, ela é praticamente uma chorona.

Acabamos de ouvir Sorrisinho, de Ana Cláudia César, e Setembro, de Rosana Bergamasco, com Ana Cláudia César no cavaquinho, Paola Pichersky no violão de sete cordas, Miriam Capua na percussão e Cibele Palopoli na flauta. E antes ouvimos Tempo ao Tempo, composição de Ana Cláudia César, todas gravadas no disco Alma Feminina, que celebra 3 décadas de atuação do grupo Choronas. Ana Cláudia e Paola falam sobre o cotidiano do grupo Choronas.

0: Eu costumo dizer que não é 30 anos de existência, é 30 anos de resistência.
1: Porque as diferenças principais são as relações. Trabalhar com mulheres, a gente está sempre num ambiente acolhedor, às vezes difícil, né? Acolhedor não significa que a gente não discute, que a gente não briga. É mais empático, é mais dialógico. Eu acho que entra muito a intuição feminina, e isso é muito legal de ver, sabe? De sentir isso, que você está num grupo onde são mulheres e naturalmente a gente tem uma intuição feminina que fica muito explícita quando você trabalha só com mulheres.
2: A percussionista Miriam Capua comenta como a delicadeza impacta o repertório do disco Alma Feminina.
3: Existe uma delicadeza, né? Um olhar. E a mulher sempre tem aquele olhar de análise, de ponderar. Então eu acredito que essas composições femininas traduzem essa delicadeza e essa forma, esse approach. Então, o approach feminino é bastante diferente do masculino.
2: Continuando o Roda de Choro, vamos ouvir Conta d'Água, de Vanessa Borragian, interpretada pelo grupo Choronas e registrada no disco Alma Feminina.

0: Acabamos de ouvir Ladeira de Padarias, composição de Cibele Palópoli, em homenagem a um quadro pintado por sua mãe, e Luminar, de Ana Cláudia César e Rosana Bergamasco. Com Cibele Palópoli na flauta, Miriam Capua na percussão, Paola Pichersky no violão de sete cordas e Ana Cláudia César no cavaquinho. E antes ouvimos Conta d'Água, composição de Vanessa Borragian. A flautista Cibele Palópoli também fala sobre a escolha do repertório do disco.
1: Esse disco ele traz essa preocupação em trazer à luz, né, composições feitas por mulheres, tem composições autorais nossas também e composições feitas por mulheres que foram invisibilizadas aí ao longo da história. Então a gente traz músicas que são bastante conhecidas do público, mas eventualmente as pessoas não sabem que tem mulheres por trás. Por exemplo, o Chiclete com Banana, que é uma parceria da Almira Castilho com Gordurinha. A própria Dona Ivone Lara, né, que é compositora da faixa Acreditar, em parceria com Delcio Carvalho. Eu Só Quero um Xodó, parceria de Dominguinhos com Anastácia. E além dessas músicas assim mais conhecidas do grande público, a gente traz composições autorais, então, para mostrar mesmo nessa relevância feminina no âmbito da música.
0: Cibele destaca o cuidado da equipe durante a realização do álbum.
1: Eu acho que participar do disco, do grupo, tem essa questão da delicadeza e com a preocupação, né, em cada detalhe. Então, esse disco especificamente, ele tem, por exemplo, a capa, que é uma fotografia do Gal, que já trabalhou com as meninas nos discos anteriores, então tem todo esse olhar artístico dele. A própria produção da Clarissa Pádua também é uma produtora super antenada, ela está sempre preocupada assim, em cada detalhe. Ela é muito cuidadosa. A produção musical também da Rosana Bergamasco foi assim, excelente. Ela conseguiu conduzir a gente para ter um resultado musical muito agradável. Acho que são vários detalhes assim, que foram somando e deram resultado a esse trabalho que ficou muito bonito.
0: Continuando Roda de Choro, vamos ouvir Eu Só Quero um Xodó, de Anastácia e Dominguinhos, com As Choronas.

0: Acabamos de ouvir Feira de Mangaio, composição de Glorinha, Gadelha e Sivuca. E Chiclete com Banana, de Almira Castilho e Gordurinha. Com Cibele Palopoli na flauta, Miriam Capua na percussão, Paola Pichersky no violão de sete cordas e Ana Cláudia César no cavaquinho. E antes ouvimos Eu Só Quero um Xodó, composição de Anastácia e Dominguinhos. Todas gravadas no disco Alma Feminina, que celebra 3 décadas de estrada do grupo Choronas. A cavaquinista Ana Cláudia César e a flautista Cibele Palopoli falam sobre a alegria de colocar na rua o álbum Alma Feminina.
1: A gente está muito feliz de ter feito esse disco. E eu acho que tem a ver também com isso. É Alma Feminina, de repente toca as mulheres.
2: Então é um disco que, assim, tem muita leveza, tem alguns momentos, assim, mais introspectivos, mas em geral ele traz uma alegria a todos os ouvintes. Só queria agradecer muito pela oportunidade. Eu sou uma ouvinte do programa, acho muito bom o trabalho que vocês realizam e desejar mais e mais sucesso. Agradecer também a Raquel e a todos os ouvintes.
0: A violonista de sete cordas, Paola Pichersky, fala sobre a importância do espaço das mulheres no choro.
3: Porque é isso, a gente se deu conta de que as mulheres precisam ter um espaço de mulheres. A gente não precisa de um espaço de homens que aceitam as mulheres. Isso não é bom. Não faz com que a gente se sinta de igual para igual. Tinha uma época que aqui tinha uma

0: roda de choro que era obrigatório ter pelo menos uma mulher. Não, a gente quer uma roda de choro de mulheres que tenham alguns homens. É isso que a gente quer. Eu acho que a gente precisa sentir o que é isso. Então, o CD veio nessa linha, assim, de vamos fazer uma coisa por mulheres, de mulheres, para todos e para todas. É isso.
1: Vamos terminar o Roda de Choro, que celebra os 30 anos de carreira do Grupo Choronas, ouvindo Acreditar, composição de Dona Ivone Lara e Délcio Carvalho. Mas antes, a percussionista Miriam Capua revela como conheceu a compositora.
2: Dona Ivone Lara. E aí eu queria contar uma coisinha que eu sempre conto. Eu fui encontrar com o meu professor, Mestre Dinho, ele estava na banda e a Dona Ivone estava tocando o seu cavaquinho, né? E eu consegui chegar no fim e entrei, já tinha desfeito o palco tudo, e ela estava quietinha ali com o cavaquinho no peito, assim, no peito dela. Aí eu virei e falei, eu posso dar um abraço? Senhora? Oh, minha filha, lógico, aquele sorriso que ela tinha, né? Fantástico.

Encerramos o Roda de Choro ouvindo Acreditar, de Dona Ivone Lara e Délcio Carvalho, interpretada pelo grupo Choronas, com Cibele Palopoli na flauta, Miriam Capua na percussão, Paola Pichersky no violão de sete cordas e Ana Cláudia César no cavaquinho.

Roda de Choro é uma realização da Rádio MEC, com produção e roteiro de Samanta Ribeiro, operação de áudio de Lucas Alexandre, sonoplastia de Silas Mendes e coordenação de produção de Adriana Ribeiro. Este programa contou com pesquisa realizada na discoteca das rádios MEC Nacional e no site da Casa do Choro. Eu sou Raquel Ricardo e espero você no próximo Roda de Choro.

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4: Horas e 58 minutos.
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6: Olá, amigos, eu sou Sidney Ferreira e o Jazz Livre está começando aqui pela sua Rádio MEC. Hoje recebemos um músico que é um verdadeiro embaixador da nossa música no exterior e um dos grandes nomes do trombone contemporâneo, Felipe Brito. Felipe, seja muito bem-vindo ao Jazz Livre. Daqui a pouco a gente conversa com o Felipe, conhecido por sua atuação brilhante nos Estados Unidos e por projetos de grande impacto social. Felipe traz ao nosso palco o aclamado tributo a Martin Luther King Jr., um trabalho que une a excelência do jazz à mensagem de união e justiça. Sejam muito bem-vindos, o quinteto que está aqui conosco hoje. Vamos apresentar esse time de peso que está aqui no Jazz Livre hoje. No trombone, liderança, Felipe Brito. Na bateria, Luciano de Paula. No piano, Renan Francione. No baixo, Miguel Dias. E no saxofone, Ivan Carlos Nunes. Sejam muito bem-vindos ao Jazz Livre. Daqui a pouco nós vamos conversar com esses grandes músicos, mas começamos sempre, você sabe, com música. Vamos ouvir a primeira música, a composição do Felipe Brito, Vai!